0: 9:32.
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0: hein? A paz do céu.
1: Eu só não sei até que ponto. Tem que ver, tem que ver.
0: Vamos assim, ó.

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2: 10 horas e 1 minuto.

0: 10:31.
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0: 11:01.
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1: 11:30.
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ia poder cantar com vocês. Vamos que vamos!

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0: Guilherme Santiago e Diego Vitor. Essa foi a primeira musiquinha que meu parceiro cantou como dupla. Atrás, 12 anos atrás. E a gente gosta demais.
1: Que legal.
0: Assim, ó.

0: 5:02.
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0: 5:22.
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0: 5:41.
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2: 6:01.
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É um bom dia, good morning, bom giorno. Estamos chegando com mais um programa Bom Dia Integração pela Rádio Integração FM Arroio do Meio. Temos agora 6:14, 17.2 é a temperatura. É previsão da temperatura alcançar os 25 graus, muita chuva, mais 60 milímetros de chuva no dia de ontem. É, para hoje está marcando 45 milímetros. E a chuva vem prosseguindo. É, vai ter um pouco de diminuição de chuva a partir de amanhã. Pelo menos aí até quarta-feira. Tem quarta, quinta-feira tem previsão de pancadas esparsas de chuva. Mas não é muito volumosa. Maior volume está previsto ainda para o dia de hoje. Pelo que diz aqui no mapa.

a chuva segue pelo Rio Grande do Sul com aviso de grande perigo de tempestades, granizos para esta sexta-feira. Vamos ver o que diz aqui nas policiais também. É a mulher que perdeu a vida, atingida por um caminhão na 453, conhecido como Shirlane de Jesus Cruz, que é natural da Bahia. Aconteceu nessa quarta-feira no bairro Floresta, em Lajeado.

A ver o que nós traz aqui também, as loterias. É, temos aí nas loterias, a Mega Sena, que sorteou os números 0, 7, 10, 39, 40, 43 e 57, com valor acumulado em 100 milhões e 40 mil. Na Quina, sorteados os números 14, 16, 27, 34 e 52, com valor acumulado em 28 milhões 348 mil. Na Loto Fácil, sorteados os números 01, 02, 03, 04, 05, 07, 08, 09, 10, 12, 13, 14, 15, 19, 21. É, três acertadores, cada um levando 1 milhão 805 mil. Na Time Mania, sorteados os números 39, 40, 60, 62, 64, 68, 72, valor acumulado em 18 milhões 764 mil. Agora 6:18, 17.2 é a temperatura. É, nós temos hoje dia 9, hoje sexta-feira, 29 de outubro de 2026. Hoje, dia 9, também conhecido como Dia dos Eventos Curiosos, Dia Mundial dos Correios, Dia do Açougueiro, Dia Mundial do Ovo e Dia do Atletismo.

Vamos ver o que nós temos no Campeonato Brasileiro para final de semana. É, temos aí, vamos ver se a dupla final entra em campo, com certeza, né?

nós vamos ver no próximo domingo, 17h30, Grêmio e Internacional. O clássico Grenal que decide a vida dos dois. Também na Série B, no domingo, 16 horas, temos aí o líder Juventude contra o São Bernardo.

que fala sobre um raio que provocou um incêndio que destrói casa no interior do Rio Grande do Sul. Incêndio que aconteceu na manhã de quarta-feira no interior do município de Formigueiro, região central do Rio Grande do Sul. A casa de madeira foi destruída pelo fogo e não houve feridos.

Mas agora às 6:21, vamos mandando o nosso abraço, pessoal que tá na sintonia junto com a gente. O Tarci Viquete, Salos Cunha, Tarci Kennedy, Nizaíra e no Universitário Lajado. De Campos Laurindo, Leoni Keffer, ao Universitário, com muita. Oi, Tarcísio, Mano Cício, Bairro Medianeira, Rui do Meio, que nós vamos fazer aqui, ó. Em Cudo Freida. Pode falar de Hilde Cartier da Tessi Rosa, Noi Bicode, Dona Rita Rui do Meio, aquele abraço pra vocês também. É muito, ia fazer Elton Reister, motoristas aí de ônibus, o Elton tá, já tá na lida, né? De Tilva, muito, grosso homem vai. Antenor de Nilce Greffin, porque tá baixa Rui do Meio, muito, grosso homem vai. Cuido muito, um bom dia também pro Cleio Crubenávera, Valme, lá no São Cristóvão e Lajado. É de Banayara Kun, em Marques de Souza. É com muito, cuido muito, um ancudo Freiden, cuido Endevor. É, também, boa recuperação pra ti, mana. É, Otávio Tivatic, Fumbaira, Aimoré Rui do Meio, bom dia, ótima sexta-feira, obrigado igualmente pra vocês também. Rudibal Miller, em Cruzeiro do Sul, gratidão, meu Deus, por este novo dia que está se iniciando e por ensinar que ter fé é acreditar na hora certa. Tudo vai acontecer. Vamos ver a Santa Família 13, de Alice. Como é, Alice? Cuida Chimarão, Antringa, Alice Werner, Francisco Bernadette Folto, de Rui Barbosa, Aine Cruz, Omar Foyal, Marice Celta, também o Júnior, aí na linha Peral, Marquês de Souza. Come on, fuga, Viquete, Sales Good, fuga de Sinaide, família Miller e Nivoti, Ricardo Hampson, Cudo Morgan, Yavol, em Triângulo Mineiro, Rogério Rosa, Rogério Lourdes, Empire, Moreira, Rui do Meio, Adibir de Ecar, come on, Adibir Peixe, Rose, em Primavera do Leste, em Cuiabá, onde Mama Irga, em Cascavel. Então, estamos chegando com a primeira música da programação de hoje. Hoje é dia do ovo, né? Com a parceria.

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Eu quero mandar um abraço aí pra... Eu também, o Vânio. É, também o... Ô, esposo Vânio aí, Colete, mandando um abraço. Vamos mandar um abraço pra Clacine Nolo, que tá aniversariando hoje, desejando a ela muitos e muitos anos de vida, muita alegria, muita paz, sucesso na sua vida, até Clacine Nolo, Costão Estrela.

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2: 6:30.
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Nós temos agora 6:37, 6:37. A temperatura está em 17.8. Nós vamos agora com nossos apoiadores culturais. 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Junto com a gente também, Doce Salgado São Luís, que convida vocês para o baile da melhor idade, próximo sábado, que será... em Picada Filipense, município Travesseiro, do grupo de idosos Arco-Íris. É um convite, é apoio, convite aí de Doce Salgado São Luís Capitão. Olha, São Luís Capitão, hoje nós vamos para São Luís Capitão. Opa!

Wir haben jetzt 6.43 Uhr. Oh, muss ich schicken für die Leute, ja, von Lauschen, Nelly. 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Oh, daher treffen wir uns gerne, Nelly. Und Romano Weizmann, tiveram ontem junto com a gente aqui, festejando aí os 24 anos da Rádio Integração FM. Grande abraço para vocês ali na Rui Barbosa. Heute ne, o Wettchenbull. 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Schauer von São Luís, Capitão. Como ainda foi de Valdir, foi de Italina. Vamos ver aqui a de Ilmo Lindner e Zolde. Como ainda foi de Rui Barbosa. Aquele abraço para vocês também, né? Ver o que o pessoal mandou aí, também aí de quantidade de chuva para nós aqui na Integração FM. Vamos conferindo aqui. Vamos ver os três. Paulo me diz, choveu 52 milímetros, Ponyon in Estrela. Paulo, noi, como é que faz, liebe gute Freunde? Grande abraço para vocês aí na Ponyon Estrela. Paulinho deu 65, né? Bruna Paulinho, Schreda und Lusikana, 65 milímetros de chuva, ali na Santo Antônio Colinas. Obrigado, grande abraço para vocês também. Ontem o primeiro visitante que nós tivemos aí para o aniversário dos 24 anos da Rádio Integração FM, quem era? O Jandir Del Ponte, aí ele não veio, mas o Jandir veio. Grande abraço, Jandir e Iria. Aí na São Caetano, Arroio do Meio. Dia Clair Krein, coordenador do Grupo de Idosos Corações Alegres, que amanhã 24, estaremos com vocês, né? Um grande abraço, tudo de bom pra vocês também, né?

0: Beleza, nós vamos agora mandando mais música pra vocês. A Raquel e o Gil do Céu também estão na sintonia lá no Centenário Lajado. Obrigado por estarem junto com a gente. Temos aí uma linha aberta também de Sapiranga assistindo a gente. Obrigado. Ivoti também, obrigado. Porto Alegre, aquele abraço pra você. Uma ótima, linda e abençoada sexta-feira.
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0: Não se esqueça, amanhã é lua nova.

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2: 7:10.
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Nós estamos agora às 7:16. 18 graus é a temperatura. Previsão da temperatura alcançar os 24, 25 graus no dia de hoje. Estamos aí com o céu fechado, previsão de 45 milímetros de chuva, estão colocando aqui 45 milímetros de chuva, se vai acontecer, não sei. É para ser a chuva mais forte ainda, depois vai diminuindo, mas tem previsão de chuva até quinta-feira de semana que vem. 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Amanhã vai ter baile da melhor idade, muitos grupos de Arroio do Meio, pessoal de terceira idade está indo para Forqueta amanhã. E vai hoje, amanhã e também até domingo. 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Sete horas e dezenove minutos. Vamos mandando nosso abraço também ao pessoal que tá na cinturinha junto com a gente. Baile tem no final de semana, tem baile na Vestfália e tem baile também em Picada Felipe Eze amanhã.

vamos mandar abraços ao pessoal que está na sintonia junto com a gente. Mandar um abraço também, claro, os pedreiros, serventes, pintores, eletricistas. O pessoal sempre está acompanhando, trabalhando e acompanhando a Rádio Integração. Você que está dando aquela carona para a gente também, muito obrigado. Você que na estrada, nossos amigos motoristas, também passageiros. Pessoal na colônia, lá de colônia, Vitra, Melga, Teia, aposentados também, lares idosos. Bom dia para vocês. Que temos aí também a Tuli Ramos, lá na Rui Barbosa. Temos aí também a Evaldo e Silva Ritter. Bom dia, toca uma música para os meus avós, a Selma e o Evaldo Ritter e o Larias Lajado. Quem pede aí é o mano, né? O Alexandre, grande abraço, Alexandre, e também o Evaldo e Silva Ritter. Tivemos aí a quantidade de 55 até 65 milímetros de chuva no dia de ontem. O pessoal passando isso pra gente. Obrigado por você sempre colaborar na nossa programação. Vamos ver aí o semestre, até que qual é a quantidade de chuva que tivemos aí na Tom Pedro II. Choveu 60 milímetros no dia de ontem. Obrigado para vocês aí na Tom Pedro II. Aí o semestre também o Zé. Maria Lange, bom dia, grande abraço, Maria Lange, José Nascimento. Na Medianeira, Rui do Meio.

Mandando um abraço pro Sérgio Plato, também pra Marlise no bairro Florestal, em Lajeado. É, aquele abraço de bom pra você. O Nelson é também a Maite. É. Tidre, aqui do bairro Glória. Bom dia também. Quero mandar um abraço também pro Elimar Reis, também pro Lúcio. Ontem eu fiquei sabendo, a gente foi ver onde que a Cecília levou a gente lá na casa do Elimar e da Lúcia, né? Agora soubemos onde é que eles moram lá no bairro Glória. Um grande abraço, tudo é bom pra vocês, tá bom? Manda um abraço aqui também pro René Paisol de Ramos, lá na linha 32, Arroio do Meio. A Núbia Friedrich, é Núbia, como é que faz? Amor. Jardim Mini Zoológico, a Barra do Forqueta, Lucila, onde Ivo Petri, indo Rui Barbosa, na Agroindústria, é, aí em São Maravilhão, onde Helmut and Lauster, cuida, como é que faz? Um abraço também pra Elvini Roya, Rock Tidre, bom dia pra vocês também. Mas hoje, não é hoje, é amanhã. Amanhã tem alguém completando 101 anos de idade. E quem? A Helma Tannenbrock, lá de Colinas, recebe as homenagens da, claro, das parceiras, das vovozinhas parceiras também, também do Ricardo, da Neiva, do Tonglas, Fabia Tica, comemorando amanhã aí os 101 anos da Helma Tannenbrock. Oh, Vichen, 101 Jahr Almoio, o Patasismo Xen, homenagem aí também da Rádio Integração para Helma, ao fundo Helma, um fundo Jeda, que é Helma, viel Glück, viel Gesundheit und noch ein Haufen Jahre dabei. Wir sind froh, façam schöne Elegant. E vamos aí com a música para todos os nossos aniversariantes. Todos os aniversariantes de hoje, de amanhã também, de domingo, durante a semana. Nossos aniversariantes, que sua vida continue sendo aquele espelho para a vida e para o mundo.

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1: 7:30.
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Wir haben jetzt 7 Uhr und 36 Minuten, 18 Grad Temperatur, umidade relativa no ar é 94%, ventos não vão ser muito fortes hoje, 3 a 5 km por hora. Final de semana temos o Campeonato Brasileiro, temos aí Clássico Grenal no domingo às 17h30 e temos aí também na Série B, temos o líder Juventude, também joga. É no próximo domingo, às 16 horas, ele joga, o Juventude joga em casa contra o São Bernardo.

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Vamos aí mandando nossos abraços e também as últimas músicas dessa programação de hoje. Mais uma vez mandando abraço pro Dineu. Nada, Dineu, de Chaura. Pessivosa de pá, nexida, rainhão. Oi, Delaine Chaura, de até senhor. Aí na Imputi dos Minuano. Bom dia. Oi, Fred Frangolino Loreira Paron. Ah, na Esperança de Rui Barbosa, Rui do Velho. Ah, da Nelson de Nel da Pecker, em Pairos, Igrejinha, come on, pá. Moi, da Foda Tessio, Raso de Ilse, ouvindo São Luís Capitão. Droga de Celésia Friedrich, ouvindo Swain Traise, cuida muito, pá. João Brasil, Gene, Inácio Célia Verna. Como é, Lírio? Ah, da Lírio de Ilse Tilo, do Rio Zenda, Pairo, Medianeira, Rui do Meio, tudo bom? Belemar, tudo bem com vocês? É, grande abraço também aí na Santo Antônio em Lajado, Belemar, Nair Nunes. Aí um abraço aqui também, temos aí o Ernesto Jotito Parão, lá no Esperança de Rui Barbosa, Rui do Meio. Adeus, Sérgio Ramos, Rui Barbosa, o Sérgio mandou pra gente aqui 65 milímetros de chuva, nós tivemos no dia de ontem. Obrigado, Sérgio e Nelce. E também o Sérgio e a Nelce mandando um abraço aí pela data de comemoração aos 24 anos da Rádio Integração FM. Nós que agradecemos por vocês, né? Vocês que são a razão da nossa sobrevivência. O do nosso bem-estar. Helmut, alles gut. Helmut Laval, Canudos Arroio do Meio, cuido muito, fã. Anelisa Norberto Kremer, Vila Sônia Forqueta, Arroio do Meio. Da Plinio, Lenira Arnold, cuido muito, fã. Fritz de Adili, família Schweitzer de Cascalheira, Rui do Meio, Terezinha da Peda, família Verman, Alfa de Cascalheira, a Tarsila Sinet, tudo bom? Tarsila Noli, Eckhart, Pompairo, Centenário Lajado, lá no Centenário, Arda João, Jacó, onde Valéria, Hofmeister. Seu livro, Laurindo Telec, na Rio Grande, na Rui do Meio, tudo bom, pai?

aqui também fala sobre duas apostas, porque teve três acertadores na Mega Sena, duas apostas foram pro Rio Grande do Sul. Vamos ver aqui, uma Caxias do Sul e outra pra Pelota. Sortudos, né?

aí, mandando um abraço também, pessoal, você que é Teutônia, que tá acompanhando a Rádio Integração FM, aquele abraço, um bom dia, ein good morning, pai. É, o pessoal de Lajado tá acompanhando a gente, e também Ivoti de Família Miller, tá deixando? E a música chegando pra vocês, vamos ver com mais música, música boa. Moia, a Moia Samsh, a Moia Fangten, Naili Junglicht Anja, amanhã é lua nova. Nós estamos na fase de semeadura de tupérculos. É ontem, hoje, vamos ver, hoje, amanhã, e amanhã. E ainda prossegue no domingo, dia 11. Lourdes, Viquetas, Pai, Alascude, Lourdes, Rexijão, anda, mando! Porque tá baixo, arrumando meio no travessão.

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1: Por que que nós escolhemos essa música hoje? Hoje é dia do açougueiro. É hoje também dia mundial do ovo. Hoje também dia dos eventos curiosos. Dia mundial da visão. Ah, dia mundial da visão era um dia de ontem. Hoje é dia do atletismo. Dia mundial dos correios também no dia de hoje.

Jawohl, von wo ich gehen? Morgen kommen wir nicht, aber der Sonntag sind wir aber zu Hause, ja. Bleibt jetzt mit dem Dino und Dino, Dino, da war vivo aqui. Ja, vivo e a cores. Hoje vai ser lá. Fazenda Vila Nova. À tarde nós temos também o Gabriel, a Aninha. Fechando a programação da Rádio Integração FM. É, Silvano, tanga chen. Van Story Fischer von Franciele Vandelei Simpson, Mundinhos Água Lajado. O Helmut me mandou aqui, o Helmut Lau, né? Total do mês, 117 milímetros, 72 milímetros dia de ontem. Hat's schon gut angefangen, ja? Grande abraço pra vocês aí também. Alô, Weizmann Kronis. Também fazendo os agradecimentos, parabéns pelos 24 anos da Rádio Integração. Tanga Shen, querida, aquele abraço. Anelise Norberto Kremer, Anelise também mandando parabéns pelos 24 anos de luta. Mas, domingo estaremos de volta com vocês, pode ser? Aquele abraço, um beijo no fundo do coração a cada um de vocês. Tchau, tchau!

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1: 8:03.
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Bom dia. Começando por aqui mais uma edição do Manhã Integração. E aí, tudo certinho, tudo bacana? Muito prazer, eu sou Dinho, teu amigão. A partir de agora a gente vai juntinhos aqui na melhor programação do seu radinho, tá bom? A partir de agora liberando os canais de interatividade para você mandar o seu

0: aqui nos dias, porque eu achei que a semana passou voando, achei que passou rápido demais, né? Começando mais um dia com muita gratidão, obrigado, meu senhor, por devolver meu espírito ao meu corpo para que eu possa compartilhar mais uma linda, um lindo dia, né? Nessa linda viagem que chama a vida, né? Afinal de contas, eu sempre digo, todos nós aqui somos passageiros, então bora aproveitar essa viagem. Essa viagem da melhor maneira possível, aproveitando tudo isso, esse mundão maravilhoso que Deus nos proporcionou. Então aproveita, né? Bom, galerinha, excelente sexta-feira pra todo mundo. A partir de agora tá no ar mais uma edição.
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0: condições de chuva em diferentes períodos do dia. Em alguns momentos, a chuva pode ocorrer com intensidade moderada forte, com raios e rajadas de vento. Pode ocorrer em intervalos de melhoria, mas novas áreas de instabilidade seguem avançando sobre a região. As temperaturas permanecem agradáveis a maior parte do dia. A mínima é de 17 graus, a máxima de 25 graus. Já para amanhã, sabadão, dia 10 de outubro, o dia apresenta nebulosidade variável no vale, com períodos de melhoria e possíveis aí aberturas de sol. Ainda assim, pode ocorrer pancadas de chuva e temporais isolados ao longo do dia. As temperaturas ficam agradáveis a maior parte do dia, mínima de 17 graus, a máxima de 24 graus.
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0: Simbora, né, galerinha? Vamos lá, continuando por aqui amanhã, integração. Ó, gente, falar um negócio. Ontem a gente fez aquela festa na rádio, né? Eita, nós, pensa uma festa boa, gente. Tinha de tudo, né? Tinha bolo, tinha salgadinho, tinha bolacha de manteiga, né, dona Ieda? Teve torresmo, ô, rapaz. Torresmo, aliás, feito aí pelo nosso colega Helmut, né? Rapaz do céu, quando eu chego na rádio e vejo aquele torresmo, Jesus. Ontem foi cafezinho e torresmo. É, pensa.
2: Quero café.
0: É, rapaz.
2: Quero café.
0: Tem cafezinho passativo ontem, né? Então, você imagina a minha alegria. Ontem eu tava assim, ó, dando gargalhada. Hã? Qual é a festa? Você vai. Ah, aliás, depois teve, né? Salsichão com pão, teve carne, teve torta, teve docinho. É, meu. Fácil, né? Cuida. E isso que eu tô fazendo dieta, né? Mas é verdade, eu tô me cuidando, né? Tô me cuidando. Bom, mas gente, falando sério agora, pensa que dia maravilhoso a gente teve ontem aí na rádio, né? Como é bom receber a visita dos ouvintes, né? Dos apoiadores, você que faz parte da história, você que é o motivo da história da Rádio Integração. São 24 anos dedicados a você que tá aí do outro lado do rádio. Pensando todo dia em você. Acorda pensando em você, vai dormir pensando em você. É, você é o motivo da nossa alegria. Então, é muito bom a gente poder compartilhar esses dias aí. Vamos lá, galerinha, a gente continua.

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0: Ai, Jesus.
1: Ô, Dinho, já é sexta-feira?
0: Já é sexta-feira. Hoje que é, viu?
2: Imagina uma cesta dessa daí.
0: Eu vou te bloquear, hein?
2: Nós tudo tomando gelada.
0: Água gelada.
2: Em redor da costela.
0: A costela eu vou querer.
2: E chope
0: e
2: gelo e coisa. E bem no fundinho assim.
0: Uma JBLS.
2: Uma JBLS.
0: Já
2: olha pro outro. E a costela pegando é fogo nova, e o carvão e cerveja e coisa e luza.
0: Essa é nova, eu nunca tinha ouvido. É a primeira vez que eu ouvi essa, né? Primeira vez que você mandou, né, o... Eu só tenho uma coisa pra dizer pra você, ó. Toda sexta-feira.
3: Não começa não que eu te bloqueio. Eu já te bloqueei, você não vai saber nem de onde vem a bloqueação.
0: Cara, 4 anos você tá mandando esse troço sexta-feira. Toda sexta é a mesma coisa.

coisa, né? Dessa sexta-feira. Ai, Jesus, o que que eu fiz aqui? Deixa eu excluir tudo aqui. Vou abrir de novo. Ai, Jesus. Ai, computador, não desiste na sexta-feira, meu filho. 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

pouco. Aninha vai chegar aqui com a nossa unidade móvel. Aninha já está pelas ruas da cidade, já já vou conversar com ela, tá bom? Daqui a pouco tem Aninha direto aí do Clube Forquetense. Daqui a pouco a gente vai conversar, ela vai falar com Euclides Reis, né? Presidente aí do Clube Forquetense. Já já Aninha chega com a nossa unidade móvel.

0: pertence e a gente vai acompanhar as informações aí. Bom dia, Aninha, boa sexta-feira pra você, querida.
1: Olá, Dinho, bom dia pra você e pros ouvintes do Manhã Integração. Estamos chegando aqui com a nossa unidade móvel, participação direto aqui do Forquetense, no distrito de Forqueta, pra falar com o presidente do Forquetense, do clube, o Euclídios Reis, que vai trazer pra gente um convite especial pra você que tá aí ouvindo a Rádio Integração. Vim pra quarta-feira, Agrícola de Arroio do Meio, que tá iniciando hoje. Bom dia, tudo bem, Euclídios?
2: Bom dia, Ana, bom dia a todos. Uma satisfação muito grande poder realizar essa feira. Está bem organizada, fizemos umas coisas bem diferentes. Tem vários lonões, muita agroindústria, muitos estandes, bastante pessoal do ar, implementos e ferramentas. Uma coisa bem diversificada e bem diferente dessa vez.
1: E a gente já vê a movimentação também das escolas, que é uma participação especial deles, que estão vindo para cá. Hoje tem a abertura oficial. Conta um pouquinho mais dessa programação.
2: Hoje vamos começar de manhã bem cedo com todos os nonos anos, zero e do meio. Vai ser uma programação bem legal, tem o coral de Forqueta, tem a banda, eles vão estar o dia inteiro por aí fazendo, vai ter palestras e no fim do dia então a gente vai ter a programação da abertura oficial, que começa por volta das 8 horas da noite.
1: Hoje então, sexta-feira.
2: Isso, hoje é sexta-feira, vai ter toda essa programação, vai ter show da banda e depois a Xtena, e depois vai ter a abertura oficial.
1: E amanhã, sabadão, continua a programação, domingo?
2: Isso, amanhã então abriremos por volta de 8h30, 9 horas. Programação o dia inteiro. A parte da tarde vai ter o baile da melhor idade. Também continua o dia inteiro o baile. E no fim da tarde, por volta das 6h30, 7 horas, tem a banda, show da banda Rodado 15. E mais tarde depois o DJ Tampinha. E seremos mais ou menos volta das 10h30, 11 horas.
1: E o super desfile então que acontece no domingo de manhã, nesse trecho em frente ao Forquetense.
2: Isso, domingo então vai ser vamos dizer assim, não um ponto alto da feira, mas um dos pontos principais, vai ser o grande desfile. A estrada geral Arroio do Meio Travesseiro vai estar interditada a partir das 7h, 7h30, se não me engano, e o desfile vai ser sentido de Travesseiro Arroio do Meio. Então, todo mundo convidado para vir cedo, traga cadeira, chimarão, venha se acomodar, que vai ser um desfile muito bonito. Temos já mais de 500 pessoas inscritas para o desfile, muita máquina, caminhão, trator, tudo que tem, coisas assim que o pessoal garanto tem muitos que nunca viram, coisas que vão desfilar nesse desfile. Vai ser bem legal.
1: Isso são tratores com enfeites, tudo voltado para agricultura.
2: Isso, vou mostrar a força do agro de Forqueta, da Arroio do Meio, da região, vai ter muito implemento, muito maquinário, coisa grande mesmo, vai ser um desfile sensacional.

0: certo então, Euclides Reis, parabéns, a feira tá bonita, tem espaço aqui para alimentação, tem as agroindústrias, tem demais espaços aqui das nossas empresas de arroio do meio, é uma empresa que é uma feira voltada então para a agricultura, agricultura familiar.
1: É, é bem isso aí, mostrar a força do agro, a importância do agro e deixar todo mundo ver coisas que muitos não vê, só vê na TV, aqui vai ser ao vivo.
0: Parabéns, então, um grande abraço e sucesso aqui na quarta-feira agrícola de Arroio do Meio. Esse Euclides Reis falando para os microfones da Integração FM. Vai daí, Dinho. Vai.

0: continua.
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0: 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E a gente continua. Sim, banda Passarela, sétimo sentido.

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2: Alô, você de Áries. Ó, se anda pensando em firmar uma sociedade, pode se surpreender com os bons resultados que vai conquistar nessa sexta, tá, chuchu? É, conhecer gente nova e aproveitar os momentos de diversão mais tarde é um bom pedido, viu? No relacionamento, o romantismo tá no ar, um bom papo deixa tudo melhor ainda. O número da sorte é o 7, a cor verde esmeralda. Sextou, hein? Ó, tem boas novas. À tarde, o seu esforço tem tudo pra virar din-din no bolso. Aí eu vi vantagem, hein? Se tá fazendo algum tratamento, siga os passos direitinho, tá, chuchu? Paquera com um colega pode surpreender. Número de hoje é o 39, a cor amarelo. Geminiano, geminiana, hoje o contato com os amigos ou uma viagem conta com ótimas energias. A sorte sorri pro teu lado e pode ser uma boa fazer uma fezinha também. A sinal de romantismo, altas doses de mimos e diversão com o par. Número de hoje pra você de gêmeos é o 18, a cor amarelo. Câncer. E você de câncer, você começa muito bem encarando as coisas de maneiras mais realistas hoje, hein? É, ó. Qualquer tarefa que pintar pela frente, você tem que mostrar o teu lado responsável e não enrolar pra resolver, ok? Que aí vai dar bom. O ciúme pode dar as caras, mas o romance fica mais sólido hoje também. Um amor antigo pode cruzar o seu caminho. Número de hoje pra você de câncer é o 59, a cor pink.
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Vamos lá, galerinha. A gente continua por aqui sempre. 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

0: Seu Gabriel, diga lá, Gabriel.
1: E muito bom dia, Dinho. Já iniciando nossas unidades móveis dessa sexta-feira. 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
0: Valeu, Gabriel. 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
0: Voltando às ruas com ele, Gabriel, direto das Lojas Labs. Diga lá, Gabriel.
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0: Valeu, Gabriel. Daqui a pouco você volta e mais Unidade Móvel. Deixa eu mandar um alusão aí pras meninas Lojas Labs, né? Um abraço aí, uma boa sexta-feira de trabalho. 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
2: Alô, você de Leão. Hoje, raciocínio rápido e boa comunicação farão toda a diferença na hora de agilizar o serviço. Também terá habilidade para fechar acordos e convencer os outros dos seus pontos de vista. Uma volta com o par pode deixar o romance mais divertido, hein? Aproveita. Número de hoje é o 3, a cor amarelo ouro. Sextou com as melhores energias pro seu bolso, viu, Virgem? As vibes são positivas para ganhar dinheiro, mas ó, vai ser preciso fazer a sua parte, senão, né? Cautela aí com gastos excessivos, ok? A tua atenção talvez não esteja lá muito voltada para os assuntos amorosos hoje. Ainda assim, é melhor não deixar o par em segundo plano, ok? Número da sorte, Virgem, é o 46, a cor vermelho. Libre amores do meu coração, sextou. Hoje, sinal de que vai sobrar pique para se divertir e curtir a vida ao máximo. No trabalho, confiança para dar conta de qualquer assunto ou tarefa hoje também vai rolar, viu? Você tem tudo para finalizar rapidinho as coisas e ainda sobra energia para curtir os seus programas favoritos mais tarde. Ó, você e o par podem viver momentos maravilhosos hoje também. Número da sorte, Librinha, é o 12, a cor dourado. Escorpião. E você de Escorpião, se quiser ficar no seu canto e descansar, tudo bem. Preste atenção ao seu sexto sentido, porque pode ter insights interessantes hoje e até descobrir um segredinho, hein? É, se quiser proteger o romance, deixe a insegurança de lado, hein? Lance proibido pode emplacar também. Número da sorte hoje pra você de Escorpião é o 36, a cor é magenta.
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0: já já tem mais Unidade Móvel por aqui. Você fica aí, hein?
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0: Pra você, brigadão demais aí pelo carinho da audiência, companhia de sempre, você em casa, no trabalho, no trânsito, dando aquela carona pra gente, valeu demais, né? Galerinha dirigindo aí numa boa, né? Não tranca nada, né, gente? Impressionante, sempre tá tranquilo, né? Sempre tá liberado as coisas. Tem que ter aquela pedida de paciência, né? E aliás, né, você já percebeu que eles gostam de fazer obra na sexta-feira, né? Sexta, final de semana. Já cuidou isso? Sexta-feira é campeão. Vamos lá, galerinha. Temperatura nesse momento na região dos vales. Registrando aí 20 graus. Nesse momento a máxima chega a 25 graus na tarde de hoje. 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
0: Muito bem, Unidade Móvel nas ruas. 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
2: 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Volto contigo, Dinho.
0: Valeu!

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2: Alô, você de Sagitário?
3: Sagitário!
2: Hoje vale resgatar a convivência com quem é importante em sua vida. Ó, pela manhã, tarefas que envolvem comunicação, especialmente com colegas, estão em alta, viu? A turma ajuda você mudar o status se estiver solteiro hoje. Então, bora aproveitar, galera. Número da sorte é o 15, a cor amarelo.
3: Capricórnio!
2: Se está pensando em trocar de emprego ou procurando uma nova vaga, espalhe os currículos e use seus contatos. A boa notícia é que seus planos profissionais podem trazer ótimos frutos hoje, viu? Planos para o futuro do romance também podem ser colocados em prática, chuchu. Número da sorte hoje, Capricórnio, 55, a cor é laranja.
3: Aquário!
2: Senhoras e senhores de Aquário, sextou com muita energia para curtir a vida ao máximo. Agir em grupo será proveitoso no trabalho, já que a tua habilidade para lidar com os outros vai se destacar hoje, hein? Uma paquera que começou nas redes pode emplacar e virar algo mais concreto. Número de hoje para você é o 21, a cor roxo. E você de peixes? Os cuidados com a saúde terão ótimos resultados. Com o seu sexto sentido ainda mais afiado, você pode identificar as boas oportunidades e fugir das ciladas hoje, hein? Atração física das cartas e faz toda a diferença na conquista. Que é isso, ó. Número da sorte, peixes, é o 53, a cor preto.
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0: Simbora, a gente volta com a Aninha, nossa Unidade Móvel, e ela conversa com o Telmo. Diga lá, Aninha.
2: Olá, Edinho, estamos diretamente aqui da quarta-feira agrícola de Arroio do

0: E a gente vai conversar com o secretário da Agricultura, o Telmo Rentes, para fazer um convite especial aí para nossa comunidade de Arroio do Meio. Você que está ouvindo a Rádio Integração, para vir aqui para o Forquetense, no distrito de Forqueta. Um evento muito bonito. Tudo bem? Bom dia, Telmo.
1: Bom dia, Ana. Bom dia, ouvintes da rádio. Estamos aqui, realmente, de fato, nos impressionamos com aquilo que estamos vendo aqui em Forqueta. A comissão está de parabéns, nós, a equipe da agricultura, toda, sempre que assim, um evento desses precisa de vários braços para isso de fato acontecer. Então, os braços todos estão conectados para essa feira de fato acontecer e estamos aqui. A gente quer convidar comunidade de Arroio do Meio, região, a não dizer muitos municípios expositores aqui presentes, e de forma também agradecer a todos que se envolveram e estão aqui envolvidos nessa feira. E o evento vai ficar bonito, está tudo pronto, expositores postos, 51 estandes, então tem atrativos para toda a família. Pessoal, venha rumo à Forqueta. Quem vem de fora, pega o trevo à esquerda e vem sentido a Forqueta. A grande feira agrícola, quarta feira agrícola, os espera aqui em Forqueta.
0: Tem maquinário, tem praça de alimentação, feira do artesanato.
1: Tem atrativos para toda a família, que eu falei. É tudo gratuito, entrada grátis. Então não há motivos nenhum para não vir a Forqueta esse final de semana. Então a chuva parece que está meio cessando e estamos muito felizes aqui, aguardamos toda a comunidade, toda a região e não ser muito pessoal de longe que vem aqui para nós.
0: Tá certo, seu Telmo. Muito obrigada aí por estar atualizando aí a nossa audiência desse grande evento que Arroio do Meio sedia nesse final de semana. Hoje, amanhã e domingo. Venham para cá. Volto com você aí nos estúdios, Ginho.

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0: Muito bem, galerinha. Vamos lá, a gente continua por aqui amanhã. Integração sempre. Claro, contando com a sua participação via nosso WhatsApp, hein? 997-44-2711. Aliás, deixa eu mandar um alôzão pro Paulinho Reis na companhia. Alô, Paulinho! Galerinha da PAI aí na companhia com a gente todos os dias, né, Paulinho? Valeu aí por essa sintonia, tá bom? Ó, galerinha, iniciou a quarta-feira agrícola de Arroio do Meio e vai até domingo na Associação Esportiva Forquetense em Forqueta, um grande evento com máquinas, tecnologia, agricultura familiar e entrada franca. Aproveite a quarta-feira agrícola em Arroio do Meio.
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0: Simbora, Unidade Móvel nas ruas. 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
2: 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Volto contigo pros estúdios.

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4: Gente, excelente manhã pra você, obrigadão demais aí pelo carinho da audiência, companhia de sempre, você em

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1: Você é de São Paulo, bebê!

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5: Hidrate seu pet. Mantenha seu pet hidratado durante todo o dia. Ofereça sempre água limpa e fresca. Água gelada é ótimo. Você também pode oferecer água de coco, especialmente gelada, ou suco de frutas. Mas nunca dê suco de uva ou carambola, pois são tóxicas para cachorros e gatos.
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dia, vamos lá, gente. 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

0: pessoa. Ai, Jesus, né?
1: Hoje já é sexta-feira?
0: Já é sexta-feira, passou rapidinho, né, rapaz?
1: Meu Deus, que semana que não acaba.
0: Isso, foi voando aí, a semana passou voando, né, gente? 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

0: Vai, boiadeiro! Vai na castela, o que que tem?
1: Parece que eu já quero sentar aqui num bar em Goiânia.

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0: gente, alegria, hoje é sexta-feira, final de semana, maravilha, né? 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Muito bem, galerinha, 11:06 e a gente continua.
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1: Simbora, galerinha, vamos lá com a nossa Unidade Móvel. 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

Muito bem, vamos agora à nossa mensagem do dia, a mensagem dessa sexta-feira. Olha, para ter um dia legal, cumprimente as pessoas. Isso se chama amizade. Deseja a cada um melhor. Isso se chama sinceridade. Programe o seu dia, a sua semana. Isso se chama ação. Acredite que tudo dará certo. Isso se chama fé. Faça tudo com alegria. Isso se chama entusiasmo. Dê o melhor de si. Isso se chama perfeição. Ajude a quem precisa. Isso se chama doação. Compreenda que nem todos são como você. Isso se chama tolerância. Receba as bênçãos com gratidão. Isso se chama humildade. Essa é a forma infalível que vai ajudar o seu dia a ser mais feliz. Muito bem, galerinha, eu tô ficando por aqui, tô de volta amanhã, sabadão, a partir das 8 horas da manhã. A todos, uma excelente sexta-feira.

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1: Aleluia, glória a Deus. Boa tarde, aqui é o pastor Marcos, da Igreja Assembleia de Deus Missão, do bairro Bela Vista, logo depois do supermercado da Baixinha. Nós temos a Igreja Assembleia de Deus Missão. Glória a Deus por esta sexta-feira na presença de Deus nessa tarde, através da rádio Integração FM, uma rádio abençoada por Deus, que me dá toda oportunidade nas quarta, quinta e sexta ao meio-dia. Glória a Deus. Amados irmãos, amadas irmãs, todos que estão em sintonia, muito obrigado. Que Deus vos abençoe. Que Deus abençoe também todos nós. E eu quero agradecer a Deus por essa oportunidade e também dizer que nós temos essa programação toda quarta, quinta e sexta ao meio-dia. E aqui está a palavra de Deus em nome de Jesus. Em Salmos 148 diz assim: você que está aí almoçando, talvez você está dirigindo, talvez você esteja no fone de ouvido, e até onde chega a minha voz? Muito obrigado. Diz assim: aleluia, louvai ao Senhor do alto dos céus, louvai-o nas alturas, louvai-o todos os seus anjos, louvai-o todas as suas legiões celestes. Isso quer dizer que todos nós, todo ser que respira, louve, adore ao Deus Criador do céu e da terra. Por que o pastor Marcos está expressando assim, meus irmãos? É porque nós temos que ser muito agradecidos a Deus por todos os seus feitos em nossas vidas, dando uma família, dando um trabalho, dando uma roupa, dando um calçado, dando mínimas coisas, pelo um prato de comida. Nós temos que louvar o nome do Senhor, porque Ele é bom, Ele é bom. Glória ao nome do Senhor. Eu quero aproveitar a oportunidade de convidar todos que domingo às 18 horas vamos ter nosso culto da família, e está sendo uma bênção de Deus. É muito fácil, logo depois do supermercado da Baixinha, você vai encontrar a Igreja Assembleia de Deus Missão, do bairro Bela Vista. Sejam nossos convidados especiais, vai ali com coração puro, coração alegre, para buscar o Senhor, escutar a sua palavra, adorar o seu santo nome. Pode levar sua filha, seu filho pequenininho. Nós temos a escolinha dominical para a glória do Senhor. E você também adulto, temos uma hora antes, às 17 horas, temos a escola bíblica dominical, e logo depois o culto às 18 horas. Então é maravilhoso. Muito obrigado, fique com Deus. Nós ficamos com Deus também, e Deus nos abençoe. Abençoe o nosso final de semana e abençoe toda a nossa autoridade da cidade tão linda, a cidade de Arroio do Meio. Muito obrigado.

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5: 12:10.
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0: 12:21.
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0: hora e um minuto.
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4: E muito boa tarde, ouvintes aqui da Rádio Integração, começando mais um programa Tarde Show por aqui, hoje um pouquinho mais tarde aí, última proeza aí dos meus 22 anos, foi esquecer a chave da rádio em casa, tive que pedir socorro aí pra alguém me ajudar a pegar essa chave pra não precisar voltar lá pra buscar, mas tudo certo, iniciamos aí o bloco da 1h20, então já com muita informação aqui da Rádio Integração, e passando pra lembrar também que a Elminha e a Aninha estão lá na Pérola Modas. Então, quem quiser, dá uma passadinha por lá, que a chuva resolveu dar uma estiada, né? 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E agora vamos seguir com Bebaça de Maiara e Maraísa e Marília Mendonça. Até tava na dúvida em qual que eu ia tocar primeiro, mas vamos dessa aí mesmo. Bora lá!

0: hora e 41 minutos.
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0: E agora 1h43 e já vamos nos teletransportar aí pra Pérola Modas, lá com a Aninha e com a Helminha, que estão por lá já e já tem unidade móvel por lá. 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
0: 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Bora comemorar esses aniversários aí de outubro e tô esperando os ouvintes mandarem presente pra mim aqui da rádio também, né, porque amanhã é meus 23 anos, então eu espero que os nossos ouvintes também aqui da rádio me mandem uns mimos aí, uns presentes também. A rádio tá aberta, podem vir aqui passar a tarde comigo. 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E assim a gente vai seguindo aí na programação da Rádio Integração.

0: 2 horas em ponto.
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E assim a gente vai seguindo na programação.

0: 2:22.
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agora 2:28. Vamos dar uma olhadinha aqui nas nossas informações. 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E vamos ver aqui o nosso WhatsApp com algumas mensagens aqui. A querida Franciele pedindo a música Amada Que Mora Longe, da banda Céu e Cantos. Um abençoado fim de semana pra nós aí, Franciele. Pode deixar aqui em seguidinha, já toco a Amada Que Mora Longe, da banda Céu e Cantos.

0: 10:41.
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0: 6 horas em ponto.
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Agora 3:03. 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E agora a nossa querida Fernanda também pediu a música da banda Céu e Cantos, mas agora Morena Misteriosa. E já tocando aí para ti, Fernanda. Obrigado pela participação.

0: Saudade é tanta, vamos voltar. Já tô...
1: E esse bloco vai ser só de banda do Céu e Cantos. Logo depois de Saudade da Ex, tem Morena Misteriosa aí pra você. Ex.

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1: 3:22.
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E, gente, vamos dar uma olhadinha na previsão do tempo aí para hoje. Deixa eu atualizar aqui os nossos termômetros. Agora marcando 25,7 graus e a sensação térmica 26,9. Temperatura mínima prevista para hoje era de 17 graus e máxima 25. A probabilidade de chuva ainda segue em 70% e são previstas ainda 45 milímetros. O tempo segue instável no vale, com predomínio de nebulosidade, condições para alguma chuva em diferentes períodos do dia. Em alguns momentos, a chuva pode ocorrer com intensidade moderada a forte, com raios e rajadas de vento. Podem ocorrer intervalos de melhoria durante o dia, mas as novas áreas de estabilidade seguem avançando sobre o estado. As temperaturas permanecem agradáveis na maior parte do dia. É isso aí, minha gente. Chuvinha aí, então, marcando nossos termômetros. Hoje choveu bem pouquinho lá de madrugada, se eu não me engano foi. De manhã, acho que não choveu, pelo menos desde a hora que eu acordei não vi chover. E a parte da tarde aí também tá meio que estiando o tempo. Até pensei que ia rolar um solzinho ali metade da manhã, mas não foi dessa vez. Bora continuar com a programação aqui da Rádio Integração.

0: 10:40.
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0: 4:02.
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Agora 4 horas e 5 minutos e vamos falar um pouquinho sobre o feriadinho aí de segunda-feira, dia 12 de outubro. Então a gente comemora o dia da Nossa Senhora Aparecida, padroeira, né, do Brasil, e também o dia das crianças. Que Nossa Senhora Aparecida proteja e abençoe todas as famílias, trazendo muita saúde, paz, fé e esperança, e que nunca faltem as nossas crianças amor, respeito, carinho e oportunidades para elas crescerem felizes, né? Que esse feriado, né, além de ser um feriado, né, mais um dia para ficar junto com a família, nos lembre da importância da gente cuidar dos pequenos e também de manter fé nos nossos corações. É isso aí, né, minha gente? Feriadinho, segundou já com feriado para a próxima semana aí. Outubro já começou com tudo. 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É isso aí, gente. Vamos seguindo com a programação aqui da Rádio Integração. Música.

0: 4:21.
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E assim a gente vai seguindo a programação aqui da rádio. Nosso último bloco aí de sexta-feira. Bora seguir com tudo então.

0: 4:42.
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E agora 4 horas e 46 minutos. 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E assim eu já vou me despedindo da companhia, a Aninha já tá aqui nos estúdios, lembrando que o horário dela começa às 5 horas da tarde e ela se estende até às 7 horas da noite aí junto com você, ouvinte aqui da Rádio Integração. Um ótimo final de semana e ótimo feriado aí pra esse segundo aí de feriadão aqui na nossa cidade. É isso aí, um beijo, bom final de semana, aproveitem, vai ter um pouquinho de chuva ainda para esse final de semana previsto, pelo que as previsões estão passando pra gente, mas não dá para ficar triste, né? Vamos aproveitar o final de semana do jeito que der. É isso aí, um beijo, bom final de semana. Yeah.

0: 5 horas, em ponto.
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Alô, minha gente, sextou, minha gente querida, e uma ótima sexta-feira, então, pra você que está ligado na nossa programação. Por aqui a temperatura agora é 24 graus, um clima gostoso pra acompanhar a nossa rádio e curtir esta sexta-feira com muita alegria e energia positiva. E hoje, dia 9 de outubro, temos várias datas curiosas para lembrar. É o dia dos eventos curiosos, é o dia mundial dos correios, é o dia do açougueiro, é o dia mundial do ovo e também o dia do atletismo. Então fique aqui o nosso abraço especial aos profissionais dos Correios, aos açougueiros, aos atletas e a todos vocês que fazem parte da nossa audiência. E vamos combinar, com tanta comemoração, até o ovo merece um lugar especial na mesa de hoje. Que não faltem saúde, paz, alegrias e motivos para sorrir neste dia. Continue aí na nossa companhia, porque a nossa programação segue com muita música, boa informação e aquele carinho especial que só o rádio sabe levar até você. Uma excelente sexta-feira, um ótimo final de semana e um abraço bem apertado a todos os nossos ouvintes. Eu, a Ana, vou com você até às 18h hoje. Depois a gente vai para Capitão, porque faremos aí os jogos das semifinais do Campeonato de Futsal lá do município de Capitão. Então, para participar, o telefone é o 3716-2188, nosso WhatsApp é o 997-44-2711. 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A Helminha também ganhou, viu? Duas blusinhas lindas lá da Pérola Modas. Então ela também aí vai estar postando aí também nas redes sociais dela, né, gente? Obrigada, viu, Jarli? Sucesso! E vamos seguindo com Os Atuais. Sem amor, ninguém vive.

0: 5:21.
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agora são 5 horas 26 minutos. Por aqui seguimos. 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E seguimos por aqui atendendo as participações, o Charles Edu. Boa tarde, lindinha, tô na área, sintonizado. Charles Edu Samcam, de Estrela, Rio Grande do Sul. Falando em açougue e carne, se fosse comparar com um pedaço de carne, a Aninha seria uma picanha, a Danizinha seria filé mignon, o Dinho seria uma paleta, o Rodrigo seria coxão duro e o Gabriel seria uma chuleta. Crender, hein? Agora até me deu fome. E o Charles ainda fez uma arte minha. Essas galinhas não param de botar ovo, que loucura. É isso mesmo, estão ali elas comendo milho debulhado e eu tô com a bandeja já recolhendo ovos. Que arte bonita, hein, Charles? Me fez linda aí, trabalhando então lá recolhendo os ovos. Gostei demais aí, viu? Que bela criatividade. Então, uma boa tarde pra você. É uma alegria sempre ter você com a gente, na sintonia, participando. Fique à vontade, porque a programação aí, Charles, tá começando, né? Já tá quase terminando também hoje. Vamos encerrando um pouquinho mais cedo. Temos jogos logo mais em Capitão. Mas o Charles não existe, né? Essa comparação aí virou verdadeiro açougue na nossa programação. Aninha de picanha e Danizinha de filé mignon, tudo chique. Agora o resto do pessoal que se entenda com esses cortes, viu? E olha que tu ainda terminou dando fome em todo mundo. Obrigado aí pela participação, Charles. Que humor, hein? Maravilhoso. Charles, tu tá impossível hoje. Agora até então essa arte aí ele fez comigo, segurando os ovos. Um super abraço, um beijo, um bom final de semana pro Charles Edu em Estrela. E também aqui pra Marli Petri e pro Írio no bairro Bela Vista, sempre com a gente na sintonia. Também o Vendelino, o João, lá no Morro Leão, em Capitão. Logo mais estaremos lá em Capitão, gente, pra contar aí as semifinais do campeonato de futsal lá do município. Aumenta o som porque Tcheguri tá cantando. Música.

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2: 5:40.
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1: Agora faltando 14 minutos para 6, a previsão do tempo. Então, amanhã, sábado, será de nebulosidade variável no vale, com períodos de melhora e algumas aberturas de sol. Mesmo assim, não estão descartadas pancadas de chuva e temporais isolados ao longo do dia. As temperaturas ficam agradáveis, com mínima de 17 graus e máxima de 24 graus. A probabilidade de chuva é de 60%, com previsão de acumulados que podem chegar a 10 milímetros. Portanto, sábado será de temperaturas amenas, alternando por momentos de sol e períodos de instabilidade na região.
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Bom, gente, assim chegamos ao final de mais um fim de tarde aqui na nossa querida Rádio Integração. O sol vai se despedindo devagarinho, o céu ganha novas cores e a vida nos convida a diminuir o passo, respirar fundo e agradecer por tudo aquilo que vivemos ao longo deste dia. Talvez nem tudo tenha acontecido como planejamos, talvez tenham surgido dificuldades, preocupações ou momentos em que o coração precisou ser mais forte. Mas se chegamos até aqui, é porque tivemos a oportunidade de tentar mais uma vez, de aprender, de recomeçar e de perceber que, mesmo nas pequenas coisas, existem motivos para agradecer. E é assim que torna a vida tão especial. A presença de quem amamos, o carinho de uma palavra amiga, um abraço sincero, uma música que toca a alma e a companhia de um rádio que, mesmo à distância, consegue aproximar corações. A você que esteve conosco nesta tarde, seja em casa, no trabalho, na estrada ou na companhia dos afazeres do dia a dia, fica o nosso abraço mais carinhoso e o nosso muito obrigado pela companhia. É por você e para você que a Rádio Integração segue fazendo parte da sua vida, levando informação, música, carinho e essa boa companhia que atravessa distâncias. Que ao encerrar esse dia, você possa deixar de lado as preocupações que não precisam ser carregadas para a noite. Que encontre paz dentro de casa, serenidade nos pensamentos e amor nos pequenos gestos. E que nunca lhe falte fé para acreditar que depois de cada dia difícil, sempre existe a possibilidade de um novo amanhecer. Porque a vida fica mais bonita quando a gente aprende a agradecer pelo caminho percorrido e a confiar nos passos que ainda estão por vir. Eu me despeço desejando que Deus abençoe você, sua família e o seu lar. Que a noite seja tranquila, que o descanso renove suas forças e que amanhã você acorde com um coração cheio de esperança e motivos para sorrir. Muito obrigado pela sua audiência e pelo carinho de sempre. Eu, a Ana, fico por aqui, mas a nossa Rádio Integração continua sendo essa presença que entra na sua casa e faz companhia ao seu coração. Um grande abraço, uma boa noite, de muita paz, um bom final de semana e nos encontramos logo mais, então, direto de Capitão aí para as semifinais do futsal lá do município. Acompanhe pela RVTV. Rádio Integração, mais do que companhia, um elo de carinho entre pessoas. Fique com Deus. Até o nosso próximo encontro. Beijo. Tchau.

0: horas em ponto.
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0: Oi, gente. Boa noite.
1: Não. Apaga, apaga, apaga.
2: Oi, turma. Boa noite. Não, não, não. Apaga, apaga.

0: 6:21.
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0: 6:40.
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0: 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As notícias do governo federal que movimentaram o país no dia de hoje.
1: Olá, boa noite.
2: Boa noite para você que nos acompanha em todo o país.
1: Sexta-feira, 9 de outubro de 2026.
2: Vamos aos destaques do dia.
1: Preço dos combustíveis.
2: Impostos federais sobre a gasolina são zerados por 30 dias e desoneração do etanol é prorrogada.
1: Medidas incluem subvenção ao óleo diesel e fiscalização contínua. Thaís de Araújo.
3: Com a decisão, fica zerada por 30 dias a cobrança dos impostos PIS, COFINS e CID sobre a importação e a comercialização de gasolina.
2: Santuário de Aparecida espera mais de 500 mil fiéis nas celebrações da padroeira do Brasil.
1: Movimentação de peregrinos e visitantes deve injetar mais de 3,5 bilhões de reais na economia.
2: E a Polícia Rodoviária Federal intensifica a fiscalização nas rodovias. Luciana Polares de Holanda.
4: Os corredores rodoviários de São Paulo e do Pará ganham atenção especial em direção ao Santuário Nacional de Aparecida e ao Círio de Nazaré.
1: Segunda-feira é dia das crianças e quem vai comprar presente de última hora deve ficar atento.
2: Em Metro alerta para cuidados na escolha dos brinquedos. Márcia Fernandes.
5: Segundo o Inmetro, um dos cuidados importantes é observar o selo que indica se o presente corresponde à idade da criança. É preciso observar também se há peças pequenas ou produtos tóxicos na composição.
1: Hoje, na apresentação da Voz do Brasil, Luciano Seixas e Mariana Junco.
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1: Na próxima segunda-feira é dia de Nossa Senhora Aparecida, padroeira do Brasil.
2: E a Polícia Rodoviária Federal já está nas rodovias com operações de fiscalização e orientação aos condutores.
1: Com atenção especial para as estradas do interior de São Paulo, onde acontecem romarias em homenagem à Nossa Senhora Aparecida.
2: E também no estado do Pará, com as celebrações do Círio de Nazaré.
1: Com a movimentação, haverá reforço de policiamento para prevenir acidentes graves e aumento da criminalidade.
4: Todas as rodovias federais do país terão reforço na fiscalização entre 9 e 12 de outubro. E os corredores rodoviários de São Paulo e do Pará ganham atenção especial por causa da grande mobilização em direção ao Santuário Nacional de Aparecida e ao Círio de Nazaré. A Polícia Rodoviária Federal vai ampliar o policiamento nos dois estados com emprego de policiais de diferentes regiões, que vão atuar na fiscalização de trânsito com foco no controle de velocidade e nas condutas que possam aumentar os riscos de acidentes. E a PRF faz recomendações aos romeiros e motoristas, como detalha Natália Guimarães, da Comunicação Social da Polícia Rodoviária Federal.
6: Aos romeiros, a orientação é de usar roupas claras, materiais refletivos, deslocar no sentido contrário da via e mantendo distância dos veículos. Os ciclistas devem utilizar o capacete, se deslocar no fluxo dos veículos e manter distância deles. Aos motoristas, a atenção é redobrada, principalmente em trechos com presença de romeiros e ciclistas, evitando o excesso de velocidade, o uso do celular no volante e, claro, se beber, não dirige.
4: Em São Paulo, uma das novidades da operação será o emprego de drones no apoio ao trabalho. Os equipamentos vão ampliar a capacidade de observação das rodovias e pontos de maior concentração de pedestres e veículos. A operação também vai contar com o apoio de um helicóptero e, em caso de emergência, ligue 191. Reportagem Luciana Colares de Holanda.
2: E o Santuário Nacional de Aparecida, no interior de São Paulo, se prepara para receber uma multidão de devotos na próxima segunda-feira, dia dedicado à padroeira do Brasil.
1: De acordo com o Ministério do Turismo, mais de 500 mil fiéis são esperados para as celebrações e o feriado prolongado deve movimentar cerca de 3 bilhões e 590 milhões de reais na economia da região.
2: Neste ano, a rota de peregrinação Caminho da Fé, que termina no Santuário de Aparecida, passa a ser reconhecida por lei como rota turística nacional, com o objetivo de estimular o turismo religioso, cultural e rural.
1: Para quem vai à região, a recomendação é redobrar a atenção nas estradas, que recebem grande número de romeiros a pé e de bicicleta.
2: centenas de estudantes e pesquisadores tiveram seus trabalhos interrompidos pelo incêndio que atingiu laboratórios da Universidade Federal de Pernambuco na noite da última quarta-feira.
1: A Polícia Federal instaurou um inquérito e iniciou a perícia para apurar o caso.
2: Por conta do episódio, a CAPES, Coordenação de Aperfeiçoamento de Pessoal de Nível Superior, anunciou a prorrogação de bolsas e apoio para a retomada das pesquisas em outras instituições.
1: No local será erguida uma nova estrutura com 7.000 metros quadrados e recomposição total dos laboratórios.
3: A nova estrutura que será erguida na Universidade Federal de Pernambuco terá cerca de 7.000 metros quadrados, mais que o dobro da área do prédio atingido pelo incêndio. A previsão é que a obra comece após a conclusão da perícia e das investigações sobre o ocorrido. Também será feita a recomposição dos equipamentos dos laboratórios atingidos. O ministro da Educação, Leonardo Barchini, esteve na universidade para acompanhar de perto a situação.
7: A minha vinda aqui, primeiro, para prestar solidariedade aqui à comunidade acadêmica da universidade, em especial aos professores, aos cientistas, aos estudantes que faziam suas pesquisas aqui no prédio, e tudo aquilo que for necessário nós faremos para que os prejuízos sejam os mínimos possíveis, principalmente o prejuízo na pesquisa e principalmente no bem-estar dos estudantes.
3: No local atingido funcionavam laboratórios de diferentes áreas, como fármacos, genética e inovação terapêutica. Nesses espaços estavam em andamento pelo menos 200 trabalhos acadêmicos. A CAPES anunciou que, com o incêndio, as bolsas de pesquisadores serão prorrogadas pelo tempo necessário à continuidade dos trabalhos. Estudantes de doutorado e mestrado poderão dar andamento às pesquisas em instituições estrangeiras e nacionais, em parceria com a UFPE. A Polícia Federal está investigando as causas do incêndio. Foi instaurado inquérito e iniciados os trabalhos de investigação e perícia. Por enquanto, o trabalho é feito com a ajuda de robôs e drones, já que as condições do prédio ainda não permitem a entrada dos peritos. A ideia é identificar a origem do fogo e reconstruir a dinâmica do incêndio. Reportagem em Graziela Mendonça.
2: Abastecer o carro deve ficar mais barato a partir desse mês.
1: O governo federal zerou os impostos sobre a gasolina por 30 dias e ampliou os subsídios ao etanol e ao diesel importado.
2: As medidas buscam conter a alta dos combustíveis gerada pela crise internacional do petróleo, em razão dos conflitos no Oriente Médio.
1: Além dos subsídios, postos e distribuidoras passam por fiscalização reforçada para garantir que a redução chegue ao consumidor sem abusos.
3: Com a decisão, fica zerada por 30 dias a cobrança dos impostos PIS, COFINS e CID sobre a importação e a comercialização de gasolina. Esse período pode ser prorrogado. No caso da gasolina, o desconto será de 89 centavos por litro. Também foi prorrogada a desoneração do etanol hidratado, de 19 centavos por litro. Além disso, foi anunciada uma subvenção extra aos importadores de óleo diesel. Agora, eles passam a receber R$1,40 por litro a mais, além dos R$2,12 que já estavam em vigor. O montante que deixará de ser arrecadado será compensado com receitas extraordinárias do petróleo da União. O ministro do Planejamento e Orçamento, Bruno Moretti, explica os impactos das medidas.
8: Isso vai trazer ainda mais tranquilidade para a garantia de abastecimento interno para nossa oferta e de estabilidade de preço. O custo, repito, dessa subvenção vai no valor de 1,6 bilhão por esse período de 30 dias.
3: Também foi apresentado um balanço da Operação Carga Pesada, que fiscalizou os preços praticados nos postos de combustíveis. Na primeira fase da operação, foram fiscalizados 11.140 postos e 463 distribuidoras. Já na segunda fase, foram realizadas 676 ações. O secretário nacional de consumidor do Ministério da Justiça e Segurança Pública, Ricardo Morishita, afirmou que o trabalho de combate às práticas abusivas continuará.
9: Foram realizadas 271 medidas nessas duas semanas e meia pela Senacom, sendo compreendidas 142 notificações, que é o acompanhamento e monitoramento de preço documentado, mas também 129 processos administrativos sancionatórios, onde há uma acusação formal sobre a elevação dessa margem de preço. Essas medidas vão continuar, elas são de natureza permanente e a gente espera cada vez mais encontrar uma normalidade ou pelo menos uma adequação preocupação.
3: As ações buscam conter a alta dos preços dos combustíveis provocada pelo conflito no Oriente Médio. O preço do petróleo passou de 100 dólares por barril, mais de 40% acima do valor registrado antes da guerra. Com locução de Thaís de Araújo, reportagem Márcia Fernandes.
2: Pois é, e abastecer o veículo com etanol ou diesel no Brasil vai além da escolha na bomba. Movimenta uma ampla cadeia produtiva, gera empregos e tem impacto na renda no país.
1: Com mudanças recentes no percentual de biocombustíveis misturados à gasolina, os motoristas também exercem papel fundamental na fiscalização, podendo denunciar irregularidades.
2: Confira na reportagem de Luana Karen.
10: Os carros ainda eram raros nas ruas quando o etanol começou a ser pesquisado no Brasil. Era a década de 1920 e a ideia era reduzir a dependência do petróleo que vinha do estrangeiro. Mas foi na década de 1970, com o encarecimento dos combustíveis fósseis após sucessivas crises, que surgiu no Brasil o Programa Nacional do Álcool, o Proálcool. Como explica o professor de Química da Universidade de Brasília, Paulo Anselmo Soares.
11: Na década de 70, quando tem aquelas crises do petróleo, e aí a gente tem várias iniciativas. Uma delas é o etanol, mas a gente teve outros também, como o carvão vegetal. Também teve a iniciativa do óleo e o biodiesel para substituir o diesel de petróleo.
10: Atualmente, o Brasil produz etanol anidro, que é misturado à gasolina, e etanol hidratado, disponível diretamente nos postos de combustível. Desde 1º de agosto, a mistura de etanol anidro à gasolina passou de 30% para 32%. Já o biodiesel está disponível apenas na mistura com o diesel. Em cada litro de diesel, está autorizada a adição de 15% de biodiesel. O professor Paulo Soares, da UNB, explica que a maior parte da matéria-prima para a produção do biodiesel vem da soja.
11: 70, 75% que vem da soja. Aí temos mais um pouquinho aí que vem de outras commodities agrícolas, como por exemplo o caroço de algodão, mas a gente também tem o processamento aí de um monte de resíduos do frigorífico.
10: A diretora do Departamento de Biocombustíveis do Ministério de Minas e Energia, Lorena Mendes de Souza, destaca que o uso de biocombustíveis reduz impactos ambientais e movimenta toda uma indústria nacional criada em torno das produções de etanol e biodiesel.
12: Eles são uma das principais ferramentas que a gente tem para reduzir emissões de gases de efeito estufa. Mas, na verdade, eles acabam fazendo muito mais do que isso. Fortalecem a segurança energética, a segurança do abastecimento, acaba gerando emprego, renda, desenvolvimento em todas as regiões do país.
10: No Brasil, a Agência Nacional do Petróleo, Gás Natural e Biocombustíveis, ANP, é o órgão responsável por definir as especificações dos combustíveis e também por fiscalizar a qualidade de toda a cadeia de abastecimento. O consumidor também pode contribuir para a identificação de possíveis irregularidades, fazendo denúncias no telefone da ANP, o 0800-970-0267. Reportagem Luana Karen.
1: Pescadores artesanais de todo o país. Foi ampliado o prazo para solicitar o seguro defeso.
2: Agora, os trabalhadores podem fazer o pedido entre 30 dias, o pedido 30 dias antes e até 90 dias depois do início do período de restrição da pesca. A mudança busca facilitar o acesso e garantir o benefício a quem tem direito.
1: O período é marcado pela pausa temporária na pesca para proteger a reprodução dos animais.
2: Além do novo prazo, o INSS confirmou o pagamento do quarto lote do seguro defeso para mais de 21 mil pescadores.
1: Os depósitos acontecem entre os dias 13 e 17 de outubro. Para consultar a data exata da liberação, o trabalhador deve acessar o aplicativo da carteira de trabalho digital.
2: Se preferir, a consulta também pode ser feita pelo telefone pela central Alô Trabalho, no número 158.
1: trabalha por conta própria encontra no acesso a novos clientes a oportunidade de aumentar a renda dos pequenos negócios.
2: E na semana do empreendedor, uma ferramenta gratuita conecta prestadores de serviço a demandas de órgãos públicos. É a plataforma Contrata Mais Brasil.
1: E ainda tem a possibilidade de crédito e renegociação de dívidas para pequenos empresários. Confira na reportagem.
10: Quem trabalha por conta própria sabe, encontrar um novo cliente pode fazer diferença no fim do mês. Assim foi com Gutenberg, que presta serviços gerais em Pernambuco e conseguiu uma oportunidade de trabalho em um posto de saúde no Recife. A contratação aconteceu por meio do Contrata Mais Brasil, plataforma que aproxima pequenos negócios de órgãos públicos e envia ao empreendedor pelo WhatsApp avisos sobre oportunidades de contratação de acordo com a atividade e o município.
13: Eu identifiquei uma demanda que eu poderia realizar o serviço. Contactei o gerente, realizei a visita técnica. No outro dia já fui contratado, que foi para troca de película de fumê, para colocar nas janelas do posto de saúde. Emiti a nota fiscal e o gerente já realizou o pagamento no Pix.
10: Desde o ano passado, o Contrata Mais Brasil registrou 68 milhões de reais em contratos firmados. Atualmente, há 602 oportunidades disponíveis para prestação de serviços. Nesta semana do empreendedor, marcada pelo Dia do Empreendedor, no último dia 5, a experiência de Gutenberg mostra como o acesso a oportunidades pode abrir caminho para quem já está pronto para trabalhar. Mas quem trabalha por conta própria também precisa de apoio para organizar o negócio. Sobre esses serviços, fala o ministro do Empreendedorismo, da Microempresa e da Empresa de Pequeno Porte, Paulo Henrique Pereira.
14: Quando um pequeno negócio consegue chegar a um novo cliente, isso pode representar mais renda, mais trabalho e uma oportunidade de crescimento. E hoje, já existem ferramentas disponíveis para ampliar essas possibilidades e também facilitar o acesso a crédito e outros serviços importantes para quem empreende.
10: Entre essas opções estão o Procred 360, linha de crédito para MEIs e microempresas, e o Desenrola MEI, voltado à renegociação de dívidas. Para conhecer essas e outras opções, basta acessar o portal do empreendedor no endereço gov.br/empreendedor. Reportagem Andressa Conde.
2: Segunda-feira é Dia das Crianças e quem vai comprar os presentes nesse final de semana precisa ficar atento com a qualidade dos brinquedos.
1: Desde setembro, o Inmetro tem realizado operações de fiscalização em todos os estados para averiguar se os produtos atendem os requisitos técnicos e de segurança antes de chegar ao consumidor, inclusive nas vendas pela internet.
2: Confira os cuidados que você deve ter na hora das compras, na reportagem de Márcia Fernandes.
15: Na hora de escolher o brinquedo ideal para o Dia das Crianças, tem gente que leva em conta se o objeto vai ser divertido, se vai agradar o presenteado, mas é preciso ter atenção na escolha. Segundo o Inmetro, um dos cuidados importantes é observar o selo que indica se o presente corresponde à idade da criança. É preciso observar também se há peças pequenas ou produtos tóxicos na composição. Valnei Cunha é chefe da divisão de fiscalização do Inmetro. Ele explica que uma das principais medidas que devem ser tomadas é verificar se ele possui o selo de identificação da conformidade do Inmetro.
16: Quando um produto, ele é certificado pelo Inmetro, ele obrigatoriamente vai passar por vários ensaios, vários testes, para que possa caracterizar a segurança do uso desse produto.
15: O Inmetro destaca que é preciso ter cuidado também com os chamados squishes e slimes, brinquedos macios que muitas vezes imitam alimentos e possuem texturas atraentes. Diferente do que muitas vezes é divulgado nas redes sociais, esses materiais não podem ser aquecidos no micro-ondas, forno ou outras fontes de calor. Vale também a regra que deve ser seguida na escolha de qualquer brinquedo: observar a procedência, a faixa etária e as informações de segurança, como o selo. É o que aponta Valnei Cunha do Inmetro.
16: Quando você tem um brinquedo, ele apresenta o selo do Inmetro, o Inmetro está atestando que ele passou por vários ensaios para mostrar a qualidade e a segurança no uso daquele produto.
15: Outra dica importante é comprar sempre no mercado formal, evitando camelôs e feiras, um cuidado que o aposentado Antônio Elcio faz questão de tomar.
17: Eu compro sempre na loja, que é mais seguro, né? A gente vê selo de Inmetro, vê tudo, né?
15: Daniel Carnaúba é diretor do Departamento de Proteção e Defesa do Consumidor. Ele destaca que o consumidor pode procurar órgãos competentes no caso de comprar um produto falsificado.
18: Primeiro, fazer uma reclamação direta para a loja ou para o site onde ele adquiriu. É importante também que o consumidor reporte esse caso para os órgãos de defesa do consumidor, fazer uma denúncia para os PROCONs.
15: Empresas e estabelecimentos que comercializam produtos não regulamentados estão sujeitos a penalidades. Se o consumidor identificar um brinquedo falsificado ou sem o selo do Inmetro à venda, pode comunicar o caso à ouvidoria do Inmetro pelo telefone 0800-285-1818. Reportagem Márcia Fernandes. A voz pelo Brasil.
1: Imagine fazer uma viagem e ao invés de se hospedar em um quarto, você vai ficar numa cabine. Os corredores ganham outro nome, são decks. E pelas janelas do hotel flutuante, uma cidade diferente da costa brasileira no horizonte.
2: É chegada a temporada de cruzeiros, que vai de outubro a abril do ano que vem.
1: Os navios podem chegar a receber mais de 6.000 passageiros em uma só viagem.
2: A previsão dessa temporada é de mais de 830 mil leitos com diferentes roteiros.
1: E quem já viveu a experiência garante. Além da estrutura de lazer a bordo, viajar de cruzeiro é a oportunidade de conhecer vários destinos sem precisar desfazer as malas a cada parada.
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20: Mais de 7 mil quilômetros do território brasileiro são banhados pelo mar, formando praias paradisíacas e paisagens de tirar o fôlego. E já que estamos falando de mar, que tal viajar por ele? O mês de outubro abre oficialmente a temporada de cruzeiros no Brasil. Até abril, estão previstos 8 navios que vão oferecer 187 roteiros e 675 escalas. Os dados do Ministério do Turismo mostram um aumento de 24% em relação à temporada anterior. Viajar por diferentes destinos sem trocar de hotel, carregar malas ou abrir mão do lazer. Essa opção tem atraído cada vez mais gente e de todas as idades. É o que conta o Daniel Marrocos, especialista no segmento.
21: O melhor custo-benefício dentro de uma viagem, você já inclui a alimentação, hospedagem, deslocamento, todo o entretenimento. Então, dentro de um pagamento só, a gente consegue englobar todos os serviços. Acaba sendo muito prático e econômico.
20: Há quem avalie o cruzeiro como um resort flutuante. A bordo, os passageiros encontram piscinas, restaurantes, além de shows e festas. E uma viagem de cruzeiro também pode ter um significado especial. Para além do turismo, a experiência pode realizar um sonho. O Raimundo Feitosa embarcou no cruzeiro temático do cantor Roberto Carlos. Fã do músico, ele já repetiu a viagem, mas na segunda vez fez uma surpresa para a esposa.
22: Achei que ia vir de navio, ela olhou para minha cara assim e disse, o que nós vamos fazer aqui? Eu disse, te acorda, mulher, nós estamos no navio de novo. Ela disse, eu não acredito. Aí foi uma emoção, tipo assim, resumindo, principalmente que nasceu aqui no Aço Interior e tal, poxa, passar 5 dias no cruzeiro do Roberto Carlos, é como se estivesse no paraíso, como se estivesse no céu, né?
20: Eu te amo. Além da estrutura de lazer, a possibilidade de conhecer várias cidades durante uma mesma viagem também atrai passageiros. O navio segue o roteiro previsto, enquanto os viajantes podem desembarcar para conhecer os destinos e retornar à mesma cabine no fim do passeio. A Lilian Feitosa também é fã desse tipo de turismo. Ela gosta do conforto de não precisar desfazer as malas cada vez que o navio atraca em uma nova cidade.
23: As paisagens são lindas, né? A gente pode conhecer vários locais sem você ter necessariamente que se hospedar naquele local. Você pode passar o dia, muitas vezes até 2 dias. Então é muito bom, é muito bacana. Eu acho assim, eu sou uma entusiasta de cruzeiros.
20: E para quem pensa em embarcar, a dica é comparar os roteiros, verificar quais serviços estão incluídos no pacote e calcular os gastos extras, como bebidas, excursões e outras atividades cobradas à parte. Assim, dá para escolher a viagem que combina com o orçamento e aproveitar a experiência de conhecer novos destinos sem precisar trocar de hotel a cada parada e curtir muito a vista do nosso delicioso litoral brasileiro. Eu sou a Raquel Mariano e até a próxima viagem.
2: semana que vem, do alto mar, nós vamos direto para as serras de Minas Gerais.
1: A gente celebra o Dia do Patrimônio Cultural e Material, instituído pela Unesco para falar de uma iguaria que está na mesa de muitos brasileiros, o queijo Minas.
2: Então, prepare o paladar e acompanhe a Voz pelo Brasil.
1: As notícias do governo federal.
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2: Fique agora com as notícias do Poder Judiciário e do Congresso Nacional. Boa noite.
1: Lembrando que segunda-feira, feriado nacional, não tem a Voz do Brasil. A gente volta na terça-feira. Boa noite, bom feriado.
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5: Presidente do STF, do CNJ, defende fortalecimento da magistratura e preservação das garantias constitucionais.
6: STJ define critérios para penhora de salário por dívidas não alimentares.
5: Parceria entre TSE e MEC vai levar educação política para as escolas brasileiras.
6: Boa noite, eu sou Marcela Luiz.
5: E eu sou Walter Lima.
6: O presidente do Supremo Tribunal Federal e do Conselho Nacional de Justiça, ministro Edson Fachin, participou nesta sexta-feira do encerramento da 22ª reunião do Conselho Nacional de Presidentes de Tribunais de Justiça, CONSEPRE. O evento ocorreu no Tribunal de Justiça do Paraná, em Curitiba.
5: Na ocasião, o ministro Fachin afirmou que a modernização do judiciário deve conciliar eficiência, independência judicial e respeito à Constituição. O ministro defendeu o fortalecimento da magistratura e a preservação das garantias constitucionais.
24: Valorizar a magistratura com transparência e sob regras bem informadas, não se trata de defender corporações, trata-se sim de defender a qualidade da jurisdição, que é cidadã e que o cidadão recebe.
6: Fachin destacou várias medidas adotadas para fortalecer o sistema de justiça, como o grupo de trabalho coordenado pelo desembargador Francisco de Oliveira Neto, para analisar propostas legislativas relacionadas à remuneração da magistratura.
5: O presidente do STF e do CNJ também ressaltou o projeto de modernização do sistema de justiça, conduzido pelo Centro de Estudos Constitucionais do Supremo. A iniciativa reúne contribuições de 87 instituições para a formulação de propostas de aprimoramento do judiciário.
6: STJ decide que, em casos excepcionais, salários e outras verbas remuneratórias podem ser penhorados para pagar dívidas não alimentares, independentemente do valor recebido pelo devedor.
5: O entendimento foi firmado em recurso repetitivo. Fátima Uchoa.
25: A tese definida servirá para orientar juízes e tribunais de todo o país na análise de casos com a mesma questão jurídica. Ainda segundo o STJ, a penhora só será permitida quando frustrados outros meios de cobrança e, mesmo assim, deve sempre preservar o mínimo necessário para o sustento do devedor e da família dele. O relator ministro Raul Araújo afirmou que a obrigação de provar o comprometimento do sustento digno é do próprio devedor, que detém maior possibilidade de apresentar em juízo informações sobre despesas essenciais como moradia, alimentação, educação e saúde.
6: O Tribunal Superior Eleitoral e o Ministério da Educação fecharam uma parceria para levar educação política e o direito da cidadania às escolas.
5: O assunto passou a ser obrigatório na educação básica depois de uma mudança na Lei de Diretrizes e Bases da Educação Nacional, aprovada em julho. Vitor Struck.
26: O presidente do TSE, ministro Cássio Nunes Marques, e o ministro da Educação, Leonardo Barchini, firmaram compromisso de parceria para levar a educação política e o direito da cidadania às escolas de todo o Brasil. Os dois órgãos irão definir como esses conteúdos vão ser trabalhados. Temas como a história do voto e como as eleições acontecem devem entrar em discussão. O TSE vai fornecer material didático e indicar especialistas para apoiar professores e estudantes.
6: O O Brasil tem 1.650.000 crianças e adolescentes em situação de trabalho infantil.
3: A Justiça do Trabalho está atenta e atua para combater esse tipo de exploração. Simone Moura.
7: A lei proíbe o trabalho antes dos 16 anos, exceto como aprendiz a partir dos 14. Os últimos dados do IBGE apontam mais de 500.000 de crianças e adolescentes nas piores formas de trabalho infantil, como as que oferecem riscos à saúde e ao desenvolvimento. Por isso, o TST e o Conselho Superior da Justiça do Trabalho reforçam a prevenção e o combate ao trabalho infantil em todo o país.
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6: Uma boa noite
3: e um bom fim de semana.
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1: Eu sou Paula Groban.
2: E eu sou Humberto Pinheiro.
1: E estes são os destaques de hoje do Jornal do Senado, que começa agora.
2: Votação em segundo turno da PEC sobre fim da escala 6x1 pode ter calendário acelerado.
1: Senado fica sem representantes da Constituinte pela primeira vez desde 1988.
2: Senadores discutem se suspensão de salário de agente público afastado por violência contra a mulher é constitucional.
1: Boa noite.
2: Boa noite.
1: O fim da escala 6x1, que pode garantir mais dias de descanso aos trabalhadores, avança no Senado.
2: Os senadores realizaram a terceira sessão de discussão da proposta em primeiro turno. E o calendário de votação em segundo turno pode ser acelerado. Repórter Pedro Pincer.
3: As duas últimas sessões devem ocorrer na próxima semana, quando também é esperada a votação em primeiro turno. A votação em segundo turno depende da aprovação de um requerimento de calendário especial, mais curto, que está sendo elaborado pela liderança do governo no Senado. O documento está em fase final de coleta de assinaturas e deverá ser apresentado na próxima semana. A líder do governo, Tereza Leitão, do PT de Pernambuco, acertou com o presidente da casa, Davi Alcolumbre, que vai encaminhar o pedido. Ele disse que vai enviar o requerimento para votação no plenário logo que o receber. Se aprovado, o calendário especial poderá permitir a votação da PEC em dois turnos na mesma semana. Para o senador Paulo Paim, do PT do Rio Grande do Sul, o Senado deveria aprovar o texto por unanimidade. Segundo ele, nenhum parlamentar deveria querer ter no currículo um voto contra a redução da jornada.
4: Não podemos aceitar que alguém passe a vida inteira trabalhando 6 dias e descansando 1 dia. Chegou a hora da mudança. Não podemos aceitar jornadas que afastem pais, mães, filhos, netos e bisnetos. Não podemos aceitar que o trabalhador chegue à aposentadoria doente, cansado, sem forças para aproveitar a vida.
3: Uma PEC precisa ter ao menos 3/5 dos votos favoráveis nas duas votações, o que representa o apoio de pelo menos 49 senadores.
1: A senadora Zenaide Maia, do PSD do Rio Grande do Norte, também se manifestou a favor da redução da jornada de trabalho, que, segundo ela, é especialmente importante para as mães solo. De acordo com a parlamentar, essas mulheres precisam conciliar o trabalho, a educação dos filhos e a responsabilidade pelo sustento da família.
2: Ao citar que algumas empresas já adotam voluntariamente a jornada de 40 horas semanais, Zenaide Maia ressaltou que o fim da escala 6x1 também pode estimular o consumo, pois trabalhadores com mais tempo disponível teriam melhores condições de participar da economia.
5: Nós temos no Brasil 10.300.000 mulheres que são mães solo, ou seja, cuida dos seus filhos sozinhas. Essa mulher só tem um domingo para olhar seus filhos, para fazer sua feira, adoece qualquer ser humano normal, mentalmente, exaustivamente.
1: Na mesma linha, a senadora Leane Lemos, do PSB do Distrito Federal, afirmou que 57% das pessoas que seriam beneficiadas pela redução da jornada de trabalho são mulheres, que também enfrentam jornadas de trabalho doméstico e de cuidados com a família. De acordo com a parlamentar, desde 1935, a Organização Internacional do Trabalho fala em 40 horas como a carga ideal a ser alcançada por todos os países. Segundo ela, atualmente 50% dos países já adotam essa carga horária semanal.
2: Para Leane Lemos, a redução da jornada não significa necessariamente queda de produtividade e acrescentou ainda que há uma tendência mundial de buscar maior equilíbrio entre a vida profissional e a pessoal. Na avaliação da senadora, o fim da escala 6x1 pode beneficiar principalmente trabalhadores de menor escolaridade e em situação de maior vulnerabilidade.
6: Os mais afetados são aqueles que têm menor escolaridade, maior vulnerabilidade, analfabetos e pessoas com ensino fundamental incompleto. 91% das pessoas trabalham mais que 40 horas semanais nessas condições.
1: Um projeto em análise no Senado prevê a suspensão da remuneração de agente público afastado por violência contra a mulher.
2: O texto está pronto para votação na Comissão de Direitos Humanos, mas o relator considera que a medida pode ser inconstitucional. A reportagem é de Luísa Mello.
7: A proposta do senador Nelsinho Trade, do PSD do Mato Grosso do Sul, inclui a suspensão de salário de agente público enquanto estiver afastado por violência doméstica contra a mulher. O texto muda a Lei Maria da Penha com o objetivo de ampliar a proteção de mulheres vítimas de violência. A senadora Damaris Alves, do Republicanos do Distrito Federal, disse em plenário que é preciso revisar as políticas públicas de proteção feminina.
8: Nós temos mecanismo de defesa, proteção, e nós não estamos dando conta. O que está acontecendo? Nós vamos ter que parar tudo e a gente vai ter que rever a violência contra a mulher no Brasil.
7: A proposta está pronta para votação na Comissão de Direitos Humanos. O relator, sargento Reginauro, do PSDB do Ceará, apresentou em setembro um parecer pela rejeição porque a considera inconstitucional. Segundo ele, seria uma espécie de punição antes da sentença definitiva.

0: que participou da Assembleia Constituinte na década de 80. O senador Renan Calheiros, do MDB de Alagoas, era um dos integrantes daquele colegiado, mas perdeu a eleição para Arthur Lira, do PP, e Marina JHC, do PSDB. Outro constituinte que deixa o Congresso a partir de 2027 é o senador Paulo Paim, do PT do Rio Grande do Sul. Ele não disputou as eleições de 2026. Paim destaca que a constituinte foi um dos marcos de sua carreira política.
1: Por decisão de um Congresso de Trabalhadores, liguei deputado federal constituinte. Escolhi um para ser deputado federal constituinte. Eu fui eleito pelo Rio Grande do Sul. Depois de 40 anos, deixarei o Congresso.
0: No caso da Câmara dos Deputados, apenas um representante da Constituinte de 1988 conseguiu mandato a partir de 2027. É o deputado federal Sérgio Brito, do PSD da Bahia.
2: Eleições 2026.
3: Quem não votou no primeiro turno e ainda não justificou tem até o dia 3 de dezembro para regularizar a situação. O pedido pode ser feito pelo aplicativo e-título, pelo autoatendimento eleitoral, na internet ou presencialmente em qualquer cartório eleitoral. É necessário apresentar documento que comprove o motivo da ausência.
4: Quem não justificar ou não pagar a multa fica com o título irregular e pode ter restrições, como a impossibilidade de obter passaporte, tomar posse em concurso público e renovar matrícula em instituição pública de ensino. A multa é de R$3,51 por turno não votado. Quem não votar no segundo turno terá até 8 de janeiro de 2027 para justificar a ausência. Edição de Paula Groba e trabalhos técnicos de Eliseu Caires, o Jornal do Senado fica por aqui. Acompanhe agora as notícias do Tribunal de Contas da União e da Câmara dos Deputados. Boa noite.
3: Uma boa noite e um bom fim de semana.
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6: Plenário pode criar assentamentos agrícolas nas periferias das cidades.
7: Outubro Rosa alerta sobre prevenção e tratamento do câncer de mama.
6: Comissão aprova pena maior para feminicídio em situações específicas.
8: Boa noite. A Comissão de Constituição e Justiça aprovou o aumento da punição para feminicídio em determinadas situações. O objetivo é modernizar a legislação para não dar chance de o criminoso receber uma pena mais leve. Quem tem os detalhes é a repórter Paula Bittar.
9: A Comissão de Constituição e Justiça da Câmara aprovou uma proposta que prevê o aumento de pena para o crime de feminicídio em determinadas situações. O feminicídio é o assassinato de mulheres no contexto de violência doméstica ou por discriminação por elas serem mulheres. A versão aprovada pela CCJ foi um texto apresentado pela relatora, deputada Laura Carneiro, do PSD do Rio de Janeiro. O original da deputada Érica Hilton, do PSOL de São Paulo, torna mais rigorosa a punição para quem agredir mulheres com o objetivo de causar lesões, mutilações ou traumas em áreas como rosto, pescoço, cabeça, seios e genitália. Mas Laura Carneiro argumentou que o Código Penal já prevê como circunstâncias agravantes o motivo fútil ou torpe, o emprego de tortura ou outro meio cruel e a prática de violência contra a mulher. Isso já abrangeria o objetivo do projeto, segundo ela. O texto apresentado por Carneiro, segundo a relatora, busca modernizar a legislação, fazendo fazendo com que o feminicídio passe a ter

0: total consonância com o crime de homicídio de mesma natureza, não deixando nenhuma brecha legal que possa resultar numa punição mais leve ao criminoso.
1: Boa parte dessas situações cruéis e covardes já encontram amparo e punição severa nas agravantes gerais, nas qualificadoras do nosso Código Penal, na Lei Maria da Penha. Ou seja, o sistema jurídico já reprova duramente essa violência. Então, nós adequamos nosso relatório, mudamos um pouquinho o texto da deputada Érica Hilton para dar um recado social ainda mais firme. É o Estado endurecendo a lei para dizer que a vida, a integridade, a dignidade das mulheres brasileiras não serão toleradas se forem violadas dessa maneira.
0: De acordo com o texto aprovado, a pena para o crime de feminicídio, que atualmente é de reclusão de 20 a 40 anos, será aumentada em um terço se o crime for cometido por motivo torpe ou fútil nas dependências de instituição de ensino ou por integrante de organização criminosa ultraviolenta, grupo paramilitar ou milícia privada. Hoje, o Código Penal já prevê esse aumento quando o feminicídio for cometido em outros casos, como durante a gestação, nos 3 meses posteriores ao parto, se a vítima é a mãe ou a responsável por criança, adolescente ou pessoa com deficiência de qualquer idade, contra pessoa menor de 14 anos ou maior de 60 anos, ou em descumprimento das medidas protetivas de urgência previstas na Lei Maria da Penha, entre outros. A proposta que aumenta a pena para o crime de feminicídio em determinadas situações ainda depende de análise pelo plenário. Da Rádio Câmara de Brasília, Paula Bittar.
2: Projeto de Fausto Pinato, do União de São Paulo, cria o programa Mulher Segura para prevenir o feminicídio por meio de um sistema de alerta precoce e sigiloso. Pelo texto, familiares, vizinhos ou serviços de saúde poderão informar sinais de risco e violência doméstica antes mesmo do registro de boletim de ocorrência.
3: De acordo com Fausto Pinato, a aproximação será feita de forma discreta em locais que a vítima já frequenta, como postos de saúde ou escolas dos filhos. Ele reforça que a medida busca agir antes da tragédia, oferecendo proteção, suporte psicológico e ações de autonomia financeira para as mulheres.
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0: Vanda Federal do PL do Espírito Santo apresentou o projeto que aumenta as penas para o crime de estupro de vulnerável. O texto também prevê castração química como condição para benefícios na execução penal, mediante avaliação médica e decisão judicial.
1: O projeto de Gilvanda Federal também estabelece o uso de tornozeleira eletrônica por no mínimo 5 anos após a soltura de condenados por crimes sexuais. Para ele, a medida reforça a segurança de crianças e adolescentes, mantendo o devido processo legal.
0: Projeto de Pinheirinho, do PP de Minas Gerais, torna obrigatória a realização de campanhas educativas permanentes nas escolas públicas e privadas sobre a prevenção da violência contra crianças e adolescentes. O deputado propõe foco especial no mês do Maio Laranja, com orientações para cada faixa etária.
1: Pinheirinho avalia que as denúncias são subnotificadas porque a maioria dos abusos acontece dentro do ambiente familiar. Ele reforça que a escola é essencial na identificação precoce dessas situações e defende a capacitação dos educadores para reconhecer sinais de violência.
0: Daniel Freitas, do PL de Santa Catarina, defende a aprovação da proposta que reorganiza o sistema de segurança pública para ampliar a integração entre União, estados, Distrito Federal e municípios. O texto que cria o Sistema Único de Segurança Pública foi aprovado pela Câmara e está em análise no Senado.
1: Daniel Freitas entende que a medida pode tornar mais eficiente o enfrentamento ao crime organizado, com o planejamento conjunto e o compartilhamento de informações entre os órgãos de segurança das 3 esferas de poder.
0: Jadiel Alencar, do Republicanos do Piauí, apresentou o projeto que obriga provedores de serviços digitais a comunicar às autoridades situações que indiquem risco concreto e grave à vida ou à integridade física. A medida alcança também informações de sistemas de inteligência artificial.
1: Segundo Jadiel Alencar, a proposta determina que situações de risco identificadas pelas plataformas sejam analisadas por uma pessoa antes da comunicação às autoridades. Ele aponta que o objetivo é prevenir ameaças, mas sem permitir vigilância generalizada ou decisões baseadas apenas em sistemas automatizados.
2: Transportes.
0: A Comissão de Viação e Transportes aprovou a remarcação gratuita de exames e aulas para tirar a carteira de motorista. A repórter Raquel Queui nos conta como deve funcionar.
3: No processo de tirar a carteira de motorista, as aulas práticas e os exames são presenciais. Quando o aluno fica doente, é possível justificar, mas é necessário pagar a taxa para refazer o exame. Por situações como essa, a Comissão de Viação e Transportes aprovou o projeto de lei da deputada Benedita da Silva, do PT do Rio de Janeiro, que busca gratuidade para remarcar exames e aulas, desde que o aluno apresente a justificativa médica em até 5 dias úteis. O objetivo é garantir o direito dos alunos que precisarem se ausentar por motivos médicos. O projeto foi aprovado com alterações feitas pelo deputado Beto Preto, do PSD do Paraná, que afirma a necessidade dos exames e aulas gratuitas.
4: Há uma completa pertinência daqueles alunos que, eventualmente, nos cursos de formação de condutor, eventualmente, fiquem doentes ou não possam comparecer, que eles, de alguma forma, possam ressarcir essas aulas sem a necessidade de pagamento de novos volumes financeiros.
3: As regras para habilitar mudaram em 2026. Atualmente, as aulas teóricas são obrigatórias, mesmo que o curso teórico possa ser feito online. Já as aulas práticas e os exames são feitos de forma presencial, como o de aptidão física e mental, a avaliação psicológica, o exame teórico e o prático. Agora, o projeto será analisado pela Comissão de Constituição e Justiça e, caso aprovado, será encaminhado ao Senado. Da Rádio Câmara de Brasília, Raquel Queui.
2: Consumidor.
1: Áureo Ribeiro, do Solidariedade do Rio de Janeiro, defende a criação do rótulo digital acessível em embalagens de produtos de consumo contínuo. Segundo o deputado, a ideia é incluir um QR Code nas embalagens para direcionar o consumidor a uma página com a íntegra das informações do rótulo.
0: Áureo Ribeiro acrescenta que a ferramenta permite o uso de recursos como leitura por voz e ajuste de fonte e contraste no celular, o que, segundo ele, beneficia inclui idosos e pessoas com deficiência visual. Para o deputado, a novidade garante autonomia nas compras.
1: Celso Russomano, do Republicanos de São Paulo, apresentou o projeto que obriga fabricantes a produzir papel higiênico capaz de se dissolver rapidamente em contato com a água. O objetivo é facilitar o descarte pelo vaso sanitário sem causar entupimentos nas tubulações e redes de esgoto.
0: Pela proposta, o papel higiênico terá de se desfazer na água em até 30 segundos depois da descarga. Celso Russomano avalia que a medida pode reduzir o volume de resíduos enviados à coleta de lixo e aos aterros sanitários.
2: Previdência.
1: Diego Andrade, do PSD de Minas Gerais, é autor da proposta que permite a manutenção temporária do Bolsa Família para quem conseguir emprego com carteira assinada e renda de até 3 salários mínimos. A ideia é facilitar a entrada desses beneficiários no mercado de trabalho.
0: Diego Andrade argumenta que a medida reduz o receio de perder o benefício ao aceitar um emprego formal. Pelo projeto, o empregador deve informar a contratação aos sistemas oficiais e depositar o valor correspondente ao benefício durante o período previsto na proposta.
2: Saúde.
1: A campanha Outubro Rosa já está em curso em todo o país para conscientizar a população sobre a importância da prevenção e do tratamento precoce do câncer de mama e de colo de útero.
0: A repórter Silvia Munhato ouviu a procuradora adjunta da Secretaria da Mulher da Câmara sobre os desafios de levar assistência às mais de 78 mil mulheres que devem ser diagnosticadas com câncer de mama somente neste ano.
5: Outubro é o mês de conscientização sobre a prevenção e tratamento do câncer de mama e também do câncer de colo de útero. É o Outubro Rosa. A deputada Flávia Moraes, do MDB de Goiás, procuradora adjunta da Secretaria da Mulher da Câmara dos Deputados, afirma que já ocorreram muitos avanços na legislação, como a fixação de prazo de 30 dias para a realização de exames após a consulta inicial e de 60 dias para o início do tratamento de qualquer tipo de câncer após o diagnóstico. Flávia Moraes citou as projeções do Instituto Nacional de Câncer para o câncer de mama no triênio 2026-2028.
6: A previsão do INCA para esse ano é de mais de 78 mil novos casos no Brasil. No meu estado de Goiás, mais 2.150 casos, novos casos também. Então a gente tem uma preocupação muito grande de poder ter esse diagnóstico precoce.
5: A deputada explicou a importância da prevenção para as mulheres e para o Sistema Único de Saúde.
6: Quando o paciente é diagnosticado no estágio mais avançado, o custo para o sistema é muito maior. E o que a gente tem hoje é mais de 50% dos diagnósticos são tardios. Então a gente precisa investir na prevenção. O colo de útero também é outro tipo de câncer e tem uma janela de mais de 5 anos. Então é possível que esse paciente, se ele fizer de 2 anos em 2 anos a prevenção bem feita, ele dificilmente vai ter essa lesão avançando para um câncer.
5: Flávia Moraes disse que ainda há muito o que fazer, porque muitos estados não têm conseguido cumprir os prazos legais. Da Rádio Câmara de Brasília, Silvia Munhato.
1: Antônio Andrade, do PSDB do Tocantins, votou favorável ao projeto aprovado no Congresso e transformado em lei, que permite manter em 2026 incentivos tributários destinados a ações de combate ao câncer e de atendimento às pessoas com deficiência.
0: A proposta inclui as medidas entre os casos que ficam fora das limitações fiscais previstas. Antônio Andrade explica que, pelo texto, os incentivos poderão financiar ações de prevenção e tratamento do câncer, além de serviços de habilitação e reabilitação de pessoas com deficiência.
1: Raimundo Santos, do PSD do Pará, propõe a criação da Carteira Nacional de Identificação da Pessoa com Fibromialgia. A ideia é agilizar a comprovação da condição de saúde e reduzir a necessidade de apresentar laudos médicos repetidamente.
0: Raimundo Santos ressalta que, pela proposta, a carteira pode ser emitida em formato físico ou digital. Segundo o parlamentar, a medida também visa facilitar o acesso a serviços e políticas públicas, sem criar benefícios ou alterar direitos já previstos em lei.
2: Votação.
1: Os deputados podem incluir na pauta de votações o projeto que cria assentamentos agrícolas nas periferias das grandes cidades. A reportagem é de Antônio Vital.
7: Ganhou regime de urgência e pode ser votado a qualquer momento no plenário da Câmara, projeto que previa a criação de assentamentos nas periferias das cidades, entre a zona urbana e rural, regiões conhecidas como áreas periurbanas. A proposta cria um programa de regularização de imóveis rurais localizados em áreas de transição entre o campo e a cidade, com foco na produção familiar de alimentos e no abastecimento local. O programa tem o objetivo de beneficiar famílias em situação de vulnerabilidade social, agricultores sem terras, trabalhadores rurais, mulheres chefes de família e jovens vocacionados para o trabalho no campo. De acordo com o projeto, a intenção é aproximar a produção familiar dos mercados consumidores, reduzir custos logísticos e fortalecer feiras livres, mercados locais e programas públicos de compras de alimentos produzidos pela agricultura familiar. De acordo com os autores da proposta, o deputado João Daniel, do PT de Sergipe, a legislação atual não tem normas específicas para assentamentos em áreas de transição urbano-rural, regiões que reúnem condições favoráveis à produção de alimentos frescos e de ciclo curto, mas sofrem pressão da especulação imobiliária e ocupação desordenada. Para João Daniel, a ausência de regularização desse tipo de ocupação impede políticas públicas voltadas para essas populações.
8: É um projeto que trata de cuidar de populações que estão em áreas públicas federais, estaduais, municipais ou mesmo em áreas privadas, como em muitas grandes cidades estão lá há décadas e não conseguem implementar nenhuma política porque não tem a sua regularização.
7: O regime de urgência para a proposta foi aprovado de maneira simbólica pelo plenário da Câmara, mas foi criticado por deputados da oposição. Para o deputado general Girão, do PL do Rio Grande do Norte, é preciso cautela em relação à regularização de áreas já ocupadas.
9: Nós precisamos ser conscientes em relação a toda e qualquer regularização fundiária. E esta, em especial, ela pode prever algumas situações que ainda não foram bem estudadas aqui pelos deputados. E em função disso daí, nós insistimos de que não merece ter urgência um PL com essa situação. Qualquer tipo de regularização fundiária tem que obedecer a princípios legais.
7: Um regime de urgência, o projeto que previa a criação de assentamentos nas periferias das cidades, entre a zona urbana e rural, pode ser votado diretamente no plenário da Câmara, sem passar pela análise das comissões permanentes da Casa. Rádio Câmara, de Brasília, Antônio Vital.
2: Economia.
0: Sônia Guajajara, do PSOL de São Paulo, é favorável à ampliação do acesso de povos indígenas, quilombolas e ciganos ao crédito do Fundo de Terras e da Reforma Agrária para a compra de imóveis rurais. O texto permite ainda o uso da renda familiar no cálculo do financiamento.
1: Sônia Guajajara argumenta que a medida corrige uma lacuna na legislação e amplia o acesso dessas comunidades às políticas públicas de crédito fundiário. Segundo ela, a proposta contribui para reduzir conflitos por terra, fortalecer a organização coletiva e preservar tradições culturais.
0: Luciano Vieira, do PSDB do Rio de Janeiro, apresentou o projeto que separa, no cálculo do imposto de renda, os ganhos entre aposentadoria e rendimentos do trabalho. O deputado quer evitar que a soma das rendas leve a uma faixa mais alta de tributação.
1: Pela proposta, cada tipo de rendimento terá suas próprias faixas de isenção, deduções e alíquotas. Luciano Vieira assinala que a mudança reduz a carga tributária sobre aposentados e pensionistas que continuam exercendo atividade remunerada.
0: Miguel Lombardi, do PL de São Paulo, apoia a medida que eleva para R$130 mil o limite de faturamento anual do microempreendedor individual. O texto também permite que o MEI tenha até 2 empregados, desde que cada um receba pelo menos o salário mínimo ou o piso da categoria.
1: A mudança amplia a possibilidade de pequenos negócios permanecerem no regime do MEI, mesmo com um faturamento maior. Nos casos de afastamento legal de um ou dos 2 empregados, a proposta de Miguel Lombardi ainda autoriza a contratação de substitutos enquanto durar o afastamento.
0: Termina agora o Jornal Câmara dos Deputados, produzido pela Rádio Câmara, com trabalhos técnicos de Wellington Teles e apresentação de Luciana Vieira e Val Monteiro. Boa noite.
1: A Voz do Brasil volta na terça-feira.

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1: 8 horas em ponto.
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1: 8:32.
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